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4: Olá, Rádio Clube, bem-vindos ao Contacto. Cá estamos na emissão de quarta-feira à meio da semana das manhãs, esta de 7 de outubro. E ainda bem que estão ligados, porque vamos lhe dar aquela energia que faltava para começar mais uma manhã, mais um dia que está aí pela frente. Bem-vindos então, conto convosco até às 10h30. Vamos abrir e é já a seguir com Vanzi e o Frankie on a Guitar. E à primeira de três, depois juntamos Daft Punk e o Calvin Harris. Que trio de luxo a abrir. Conto convosco, então tenha uma ótima manhã. Vá com atenção aí na estrada. Estas são as manhãs da Clube FM.
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0: Foram estas as primeiras a abrir esta primeira meia hora das manhãs, no carro, no trabalho, em casa ou simplesmente a começar o dia. Esta manhã é nossa, meus amigos, e é sempre assim, com as melhores músicas para vos fazer companhia. A música é do Calvin Harris, esta chama-se Slide, também Daft Punk e Vanzi. Espero que tenham uma ótima quarta-feira. A seguir vem aí Kygo, a Pink e também Justin Bieber, as próximas a rodar. Vamos juntos até às 10h30. Assim, esta quarta-feira, 7 de outubro, metade da semana já está feita.
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1: Vamos à próxima, antes das 8 da manhã, nesta manhã de quarta-feira, 7 de outubro, e hoje que se assinala o Dia Mundial do Algodão. Sabia que hoje é o Dia do Algodão? Ah, o algodão não engana. É uma data que também chama a atenção para a importância desta fibra. É verdade, que está presente em tantas coisas do nosso dia-a-dia. E como o algodão não engana, é assim, não há outra rádio assim a vos dar os melhores hits da cidade. Esta é do Justin Bieber, atrás a Pink, também a rodar Kygo no início da dose com a Whitney Houston, Higher Love. Até às 8, fica aí já de seguida na Rádio da Capital. Evandro e o Julinho e a Ellie Goulding. Eu já volto a seguir às 8, até já.
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4: Já está a abrir mais uma hora das manhãs, manhã de quarta-feira. Muito bom dia, bem-vindos a esta hora 8. Estamos a meio da semana. A Clube FM já está ligada para lhe dar aquela energia. Bom dia e venham daí. Continuamos juntos. 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Bom, e para já vem aí mais uma hora carregada dos melhores hits. Nesta hora vamos ter também as 20 mais da semana. Aproveito para vos convidar a votar no seu tema favorito através do nosso website. Aproveitam e passam por lá, www.rclub.pt. Temos agora na abertura Teddy Swims, e à primeira com Bud Rams, depois o Ciro, Beyoncé e ainda passa aí também o Harry Styles. Bom dia, boa quarta-feira.
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0: Foram estas as primeiras a abrir esta hora, 8 das manhãs desta quarta-feira, 7 de outubro. Bem-vindos ao Contacto, esta é a Rádio Clube, eu sou Nélio Fabrício. Estou cá até às 10h30 sempre a vos dar a melhor companhia. Espero que vos corra bem esta quarta-feira, estamos a meio da semana. Deixa a música entrar e as preocupações ficam lá fora. Na Rádio Clube, a música é de Harry Styles, Beyoncé, Ciro e também Teddy Swims, nas últimas a desfilar. Na pista da Clube FM estão prontas duas das 20 mais da semana para também fazer aí passagem nesta manhã de quarta-feira. Não espero pelo fim da semana para começar a aproveitar. Isto é o melhor momento, é o dia de hoje. É sempre o presente. Amanhã, sabe-se lá. Agora, vem aí então as 20 mais da semana e ainda juntamos também a Alicia Keys e o Slow J nas próximas.
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1: Foram mais quatro a rodar na Clube FM nesta manhã de quarta-feira, 7 de outubro. Estão com a 106.8, a rádio da capital, nesta quarta-feira que é dia do algodão. E como algodão que não engana, nós também não, são os melhores hits da cidade. Tivemos aí duas das 20 mais da semana no início da dose. E a esta ainda de Slow J com Alicia Keys à mistura. Muito bom dia, tenham uma excelente quarta-feira. E agora vamos pôr mais música nesta manhã, porque o dia fica sempre melhor assim, sempre com os melhores hits da cidade. Bones! Os Imagine Dragons vêm aí à cabeça de mais uma sequência de quatro sem conversas pelo meio. Nuno Ribeiro, Kings of Leon e também o Justin Timberlake está aí com Can't Stop the Feeling. O feeling é sempre o mesmo. 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Estamos a meio da semana e aqui é assim. É a meio da semana, no início e no fim. É sempre os melhores hits, a melhor energia para ficar ligado connosco. Tenha uma boa viagem, se vai a conduzir. Atenção aí na estrada, vá com precaução, vá com cuidado.
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0: Está sempre bom no carro, no trabalho, em casa, simplesmente a começar o dia esta manhã, como todas as outras, são sempre com a energia da Galp aqui na Rádio da Capital. Muito bom dia, estamos a meio da semana, esta é a Clube FM, ligados até às 10h30. Esta é do Justin Timberlake, Can't Stop the Feeling. Atrás juntamos Kings of Leon com Sex on Fire, ainda Nuno Ribeiro e energético Bones dos Imagine Dragons. Até à hora certa temos mais uma sequência que começa de uma forma beautiful. É Beautiful Things, de Benson Boone, Jason Derulo. Ainda juntamos Walk the Moon e os Coldplay. E eu volto à hora certa, ou seja, às 9 da manhã. Até já.
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7: Ora viva, muito bom dia. Está a começar mais uma hora das manhãs. Nesta manhã de quarta-feira, esta hora 9. Vamos juntos até às 10h30. Daqui a pouco temos notícias às 9h30. Bom, mas como o tempo não para, outubro ainda numa fase inicial, continua a correr e nós continuamos juntos com música, boa disposição, muita energia para vos fazer companhia até às 10h30. Parabéns, e agora ele chegou. Está com a Clube FM. Vamos começar esta hora. Esta hora 9 que trago 60 minutos dos melhores hits da cidade. Vai abrir de uma forma irrepreensível Tones and I, Dance Monkey. E à primeira depois temos o pôr do sol dos vizinhos, Dua Lipa e Glass Animals. Conto convosco até às 10h30. Daqui a pouco então notícias. Tenham uma ótima manhã, são as manhãs da Clube que está a ouvir com a energia da Galp.
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0: Comfort Factor a abrir mais uma hora das manhãs com energia. Sabia que hoje assinala-se o Dia Mundial do Algodão? É verdade, é no dia de hoje, este 7 de outubro, assinala-se o Dia do Algodão. Uma data que chama também a atenção para a importância desta fibra, que está presente em tantas coisas do nosso dia-a-dia, por exemplo, nas nossas roupas. E acaso, para dizer, tenha um dia fofinho, como o algodão, na Rádio da Capital, se hoje acordou cansado, pense positivo, está com as manhãs, sempre com os melhores hits da cidade. Tivemos aí Glass Animals, chama-se Heat Waves, atrás do Alipa, os vizinhos e Tones and I. Já sabe, às 9h30 notícias, agora Rudimental, These Days, e o dia de hoje promete. Depois vamos juntar o Aragão e ainda as 20 mais da semana. São as próximas a rodar na pista da Clube FM. Bom dia e continuação de uma ótima quarta-feira.
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0: Esta é a Rádio da Capital, são as 20 mais da semana. Estamos a meio da semana, precisamente, e ainda há tempo para ir votando no seu tema favorito. Já sabe, pode fazê-lo no nosso website www.rclub.pt. Tivemos aí a rodar duas delas e pode também consultar tudo através das nossas redes sociais, Instagram e já agora também no canal YouTube. É só subscrever. Se a energia ainda não chegou aí à sua porta ou se vai aí no carro, a próxima música vai tratar disso. Aliás, a próxima sequência, porque temos uma dose de 4 sem conversas pelo meio. Vem aí o Ed Sheeran a abrir com Castle on the Hill. Depois há Hello Black, os da Weasel, recuperamos esse tratamento, e ainda o Cheering de John Newman nas próximas. Bom dia, boa quarta-feira.
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3: Está a decorrer na Assembleia da República a Semana da Região Autónoma da Madeira, a iniciativa que pretende assinalar meio século de percurso parlamentar e autonómico, aproximando a instituição dos cidadãos e valorizando a memória, a cultura e o conhecimento sobre a região. No programa desta quarta-feira, o destaque para o Em Conversa com Alberto João Jardim, uma conversa conduzida por Fátima Campos Ferreira, que terá lugar no Salão Nobre da Assembleia da República. A aplicação do ProAges 2, que pretende tornar os apoios mais práticos e mais rápidos e chegar sobretudo às famílias que, apesar de terem rendimentos, enfrentam dificuldades e ficam de fora dos tradicionais mecanismos de apoio social, vão chegar a todos os concelhos da região. Na cerimónia de assinatura dos respectivos contratos-programa, que teve lugar no Salão Nobre do Governo Regional, o Presidente do Governo, Miguel Albuquerque, explicou que passam a existir montantes fixos diferenciados em função do número de dependentes destinados a ajudar e a suportar despesas correntes, como telecomunicações e água. As famílias candidatas não podem ter um rendimento bruto anual superior a 35.688 euros. Um agregado familiar elegível sem dependentes irá receber 300 euros, com dependente passa para os 400 euros, e com dois ou mais dependentes ficará com 500 euros. A expectativa é chegar a cerca de 5 mil famílias. Dois agentes do Comando Regional da Madeira da Polícia de Segurança Pública participaram no Campeonato do Mundo de Skyrunning Masters 2026, na prova Pisão Extreme, em São Pedro do Sul, distrito de Viseu, e alcançaram resultados de excelência. De acordo com uma publicação do Comando Regional da PSP Madeira nas redes sociais, o chefe principal Freitas foi coroado campeão do mundo 050 e foi o segundo classificado geral masculino. A agente principal, Lúcia Franco, foi vice-campeã do mundo 045 e terceira classificada da geral feminina. A prova contou com 65 km e 6.500 metros de desnível positivo, num dos desafios mais exigentes da competição. O Infarmed proibiu a exportação de 52 medicamentos, entre os quais antidepressivos, analgésicos, antibióticos e fármacos indicados para o tratamento de cancro, segundo uma circular que entrou em vigor. A Madeira deverá fechar este ano com um novo máximo de 349 escalas de navios de cruzeiro, ao mesmo tempo que se prepara para ultrapassar pela primeira vez a fasquia dos 800 mil passageiros de cruzeiro num só ano. A confirmar-se esta previsão, 2026 ficará marcado assim por um novo máximo histórico no movimento de cruzeiros na Madeira, com um crescimento de quase 10% no número de passageiros e de 5,4% nas escalas face a 2025. Os valores são ainda provisórios, uma vez que poderão sofrer alterações até ao final do ano, nomeadamente devido às condições meteorológicas ou a eventuais alterações nos itinerários dos navios. No entanto, para este crescimento contribui também o forte movimento previsto para este mês de outubro, que conta já com 33 escalas reservadas e mais de 75 mil passageiros.
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0: Já estamos a meio da semana, mas não espero pelo fim da semana para começar a aproveitar o dia, o dia-a-dia. O melhor momento começa já no dia de hoje e nós estamos a fazer-vos companhia. Espero que ajude esta nossa emissão das manhãs, todos os dias, a vos dar os melhores hits da cidade. Tivemos aí mais quatro a rodar TVI, música de John Newman, de resto, esta Cheering, também os da Weasel, Lalo Black e o Ed Sheeran. Até às 10, porque está a caminho aí às 10 da manhã, The Weeknd, depois os HMB Portugal The Man e One Republic estão na pista da Clube FM já de seguida. Espero desde já que tenham uma ótima manhã, bom trabalho e eu volto às 10 já.
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10: Está a começar mais uma hora das manhãs, a última meia hora desta quarta-feira, 7 de outubro. Hoje que é o dia do algodão. Cá estamos. Mais música para acompanhar com o seu café, o seu trabalho, a sua viagem. Fique aí porque é a Clube, a rádio da capital. Onde quer que esteja a ouvir-nos, muito obrigado por deixar a Clube FM fazer parte do seu dia. E abrimos esta primeira sequência desta última meia hora da emissão de hoje das manhãs com Sam Smith, vem esse Diamonds, ainda vamos juntar a Marisa Liz com a Guerra Nuclear e Mark Ronson com Uptown Funk, essa é com o Bruno Mars. 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Vamos juntos até às 10h30.
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0: Esta é a emissão de quarta-feira, 7 de outubro, 10 de manhã. Quarta-feira é aquele dia maravilhoso em que já conseguimos ver sexta-feira. Quer dizer, começa a ficar no horizonte, mas que ainda não chegámos lá. Mas está quase. Quase também a chegar ao final desta emissão das manhãs. As primeiras a abrir esta hora, Mark Ronson com Bruno Mars, Uptown Funk, também Marisa Lish e o Sam Smith. Agora vêm os Maroon 5 e não só. Lil Nas X também soma e segue antes das 20 mais da semana, que daqui a pouco estão reservadas duas para fecharmos esta sessão de hoje das manhãs. Bom dia, boa quarta-feira, boa manhã para todos.
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1: São assim as manhãs da Clube FM. Esta não é exceção. Quarta-feira, 7 de outubro, manhãs da Clube, sempre com a energia que está numa música atrás de outra. Aumentei o volume da rádio porque vem aí as 20 mais da semana. Fechamos desta forma a emissão de hoje. Depois das 10h30, o Miguel Sousa está aí com a Revolta do Vinil. Amanhã estou de regresso às 7h30, à hora de sempre. Até lá, fique bem.
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3: 11:45.
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4: 22 graus.
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1: Está a decorrer na Assembleia da República a Semana da Região Autónoma da Madeira, a iniciativa que pretende assinalar meio século de percurso parlamentar e autonómico, aproximando a instituição dos cidadãos e valorizando a memória, a cultura e o conhecimento sobre a região. No programa desta quarta-feira, o destaque para o Em Conversa com Alberto João Jardim, uma conversa conduzida por Fátima Campos Ferreira, que terá lugar no Salão Nobre da Assembleia da República. A aplicação do ProAges 2, que pretende tornar os apoios mais práticos e mais rápidos e chegar sobretudo às famílias que, apesar de terem rendimentos, enfrentam dificuldades e ficam de fora dos tradicionais mecanismos de apoio social, vão chegar a todos os concelhos da região. Na cerimónia de assinatura dos respectivos contratos-programa, que teve lugar no Salão Nobre do Governo Regional, o presidente do Governo, Miguel Albuquerque, explicou que passam a existir montantes fixos diferenciados em função do número de dependentes destinados a ajudar e a suportar despesas correntes, como telecomunicações e água. As famílias candidatas não podem ter um rendimento bruto anual superior a 35.688 €. Um agregado familiar elegível sem dependentes irá receber 300 €, com dependente passa para os 400 € e com dois ou mais dependentes ficará com 500 €. A expectativa é chegar a cerca de 5 mil famílias. Dois agentes do Comando Regional da Madeira da Polícia de Segurança Pública participaram no Campeonato do Mundo de Skyrunning Masters 2026 na prova Pisão Extreme em São Pedro do Sul, distrito de Viseu, e alcançaram resultados de excelência. De acordo com uma publicação do Comando Regional da PSP Madeira nas redes sociais, o chefe principal Freitas foi coroado campeão do mundo 050 e foi o segundo classificado geral masculino. A agente principal, Lúcia Franco, foi vice-campeão do mundo 045 e terceira classificada da geral feminina. A prova contou com 65 km e 6.500 metros de desnível positivo, num dos desafios mais exigentes da competição. O Infarmed proibiu a exportação de 52 medicamentos, entre os quais antidepressivos, analgésicos, antibióticos e fármacos indicados para o tratamento de cancro, segundo uma circular que entrou em vigor. A Madeira deverá fechar este ano com um novo máximo de 349 escalas de navios de cruzeiro, ao mesmo tempo que se prepara para ultrapassar pela primeira vez a fasquia dos 800 mil passageiros de cruzeiro num só ano. A confirmar-se esta previsão, 2026 ficará marcado assim por um novo máximo histórico no movimento de cruzeiros na Madeira, com um crescimento de quase 10% no número de passageiros e de 5,4% nas escalas face a 2025. Os valores são ainda provisórios, uma vez que poderão sofrer alterações até o final do ano, nomeadamente devido às condições meteorológicas ou a eventuais alterações nos itinerários dos navios. No entanto, para este crescimento contribui também o forte movimento previsto para este mês de outubro, que conta já com 33 escalas reservadas e mais de 75 mil passageiros.
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1: Começaram connosco os Mother Flutters neste One Day. Esta é a música de produção nacional na tarde da vossa rádio. Para todos, muito boa tarde, uma ótima quarta-feira e a Vitamina C é o programa que agora chegou aqui à Clube FM até às 5 da tarde. Prometemos ficar convosco com muitas músicas, muitas sugestões. Aliás, daqui a um bocadinho vamos já à Norte para vos falar um bocadinho sobre o que prepara-se para acontecer para os Lares de Santana durante o próximo fim de semana. Já vos conto mais. Por enquanto, a música continua com a fadista madeirense Bia Cabós neste Lei do Retorno. Os tribalistas juntam-se também aqui a nós nesta sequência. Venham daí, muito boa tarde, estão com o Clube FM e com os melhores hits da cidade comigo até às 5. Venham daí.

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1: É já na próxima sexta-feira que começa o Farm, Festival Agrícola e Repentista da Madeira. Ora, aí fica o convite para dar um pulinho até a Santana. A Praça da Cidade recebe durante 3 dias muita música, muita animação e podem contar com grandes concertos também, com DJ sets. Por lá estará, por exemplo, o Tiago Sena, que é uma referência madeirense. Também podem contar com o Zé Mar, com os Resistência, ainda com o tradicional desfile de tratores. Portanto, a programação completa está disponível através das páginas oficiais do Farm, Festival Agrícola e Repentista da Madeira, de 9 a 11 de outubro. Fica desde já o convite. Aqui convido-vos também a escutar o Terry Swims. Segue-se, aliás, o YouTube, que tem a música nova. O Tarde com o Clube FM, os melhores hits da cidade estão por aqui. 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

0: End of the World para Miley Cyrus, música nos 106.8. Também ainda podem escutar-nos através da app Nós Rádios e falando em nós, também no canal 293 da Nós Madeira. Já de seguida voltamos com duas músicas das 20 mais desta semana, Bola Young e também Olivia Rodrigo, as duas senhoras que marcam presença nas 20 mais da Clube FM. Aproveitem ainda para votar, não se esqueçam, em rclube.pt. 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
1: Aliás, o Norte, Miguel Luz, na vossa Clube FM. Hoje celebramos também o Dia Nacional dos Castelos. Foi uma das datas comemorativas para nos lembrar da importância destes monumentos também no património português. E também hoje celebramos ainda o Dia Mundial do Algodão. Uma data comemorativa, comemorada anualmente a 7 de outubro, desde 2021. Este dia, que na altura surgiu, então por iniciativa dos países, neste caso o Benin, aliás, também Burkina Faso, o Chad e o Mali, os conhecidos como os quatro do algodão, que é mais produz algodão em todo o mundo. Portanto, hoje celebra-se também o Dia Mundial do Algodão, porque o algodão não engana, não é? Também. Segue música, Diego Pissarra, boa tarde.
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1: IU Technology, Milo para acordar na tarde da Clube FM. Falando em recordações, hoje eram 10:30 da manhã. Esteve por cá o Miguel Sousa com a Revolta do Vinil, um programa só de clássicos na vossa rádio para escutar de segunda a sexta-feira às 10:30 da manhã, reposição às 10:30 da noite e também disponível em podcast através da nossa página rclube.pt. Avançamos com o Metro Boomin e também The Weeknd, ainda ao encontro das 3 da tarde, e prometemos chegar convosco até às 5 aqui na vossa Clube FM. Esta é a Vitamina C. Boa semana. 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
1: Adeus Amor Eletro, a nossa primeira música depois das 3 da tarde, e esta é a Vitamina C, um programa que acompanha-vos até às 5 aqui na vossa rádio. Nesta hora vamos também daqui um bocadinho à previsão do tempo para o dia de amanhã. Vamos ficar a saber um bocadinho mais sobre a nova canção da Taylor Swift, que, imaginem só, pode ajudar a salvar vidas. É verdade, eu já vos vou contar tudo. Por enquanto, temos aqui mais música para ouvir com o Diogo Pissarro e os Bandidos do Cante neste Tu e Eu, os 4:30 com o Lixo Trigger, cheiro logo de seguida. Boa tarde, esta é a Vitamina C. Até às 5, venham daí.

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1: Ela tem uma voz poderosíssima. Estamos a falar de Sienna Spiro. Trouxe-nos este Great Elevation. Então vamos lá saber como é que a nova música da Taylor Swift pode ajudar a salvar vidas. Parece que a nova canção da artista norte-americana tem o ritmo certo para uma reanimação. Chama-se Pink Clothing, uma das novas músicas de Taylor Swift, e que tem 106 batimentos por minuto. Ora, o ritmo está dentro da cadência recomendada pela Associação Americana para o Coração para as compressões torácicas durante uma reanimação. Portanto, esta nova canção pode servir assim como uma espécie de guia numa situação de emergência. Por vezes quem está a fazer a reanimação está assim com algum stress associado, e esta canção pode ajudar a manter uma velocidade próxima de indicada para uma reanimação. São boas notícias. Não se esqueçam, chama-se Pink Clothing e a nova música da Taylor Swift.

0: Sexta-feira na tarde, Feels Like I'm Falling in Love para Zurb com também os Coldplay aqui na vossa clube. Pequena pausa na música para regressarmos em grande com as 20 mais de seguida. A Toa e Dama em 112 e também o David Fonseca estão na lista desta semana das 20 mais. Uma lista feita pelos nossos ouvintes. Não esqueçam de votar em rclube.pt.
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1: Verão com Afonso Brás e também o Luís Trigacheiro. Verão que já foi, estamos no outono e amanhã, diz a previsão do IPMA, vamos continuar também com a possibilidade de chuva.

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1: Esta é a música da Nelly Furtado, chama-se All Good Things Come to an End. Ótima recordação pela tarde da vossa Clube FM. Benfica deu já mais uma sugestão para esta semana. Começa no dia de amanhã e vai até ao próximo domingo o Mariofa, o Festival de Marionetas e Outras Formas Animadas. Uma iniciativa que vai trazer variedíssimos espetáculos e em variedíssimos espaços também, como por exemplo no Museu de Arte Contemporânea, no Teatro Municipal Baltazar Dias. Posso dizer-vos desde já que vale a pena pesquisar a programação completa em Mariofa, Festival de Marionetas e Outras Formas Animadas, através das redes sociais. Têm lá toda a informação que precisam e também como podem reservar as vossas entradas. É uma das sugestões para esta semana. À tarde, música nova da Demi Lovato, Low Rise Jeans, também os Foster the People, até às 4 horas. Boa tarde.

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1: Deixa passar a canção do Ciro no regresso à melhor música na Clube FM para esta terceira hora de edição 2 da Vitamina C, programa que vos acompanha de segunda a sexta, das 2 às 5 da tarde. Nesta hora vamos deixar-vos mais sugestões para o próximo fim de semana. Também já aí vamos à previsão do tempo, mais dois temas das 20 mais e mais ainda que vamos ter, mas eu não vou contar tudo agora, né? Portanto, não pode ser já assim, tudo mão dada, não é? Ok, para quando sou António Variações com esta canção de Lengado. Um muito obrigado por estarem connosco. Esta é a vossa Clube FM. Não éramos nada sem vocês. E um grande obrigado então por estarem também a fazer-nos companhia aqui nesta tarde. Boa tarde, bom trabalho, se for caso, boa viagem. A Vitamina C está convosco. Até às 5, venha daí. António Variações para recordar.

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1: These are the days, esta música é do Mark Amber, música boa para escutar aqui na tarde da vossa Clube FM. Já vos falei, não há muitos dias, sobre o recorde do Guinness que foi batido da maior aula de meditação do mundo. 1.386 pessoas juntaram-se em Lisboa no passado dia 26 de setembro, na edição do Wanderlust. E sabem que, integrado no Festival da Natureza, o Wanderlust vai estar também por cá pelo Funchal já no próximo sábado, dia 10 de outubro, no Parque de Santa Catarina. Esta é uma das sugestões, o qual podem aproveitar então já para o próximo fim de semana. O Festival da Natureza está a decorrer durante estes dias com variedíssimas atividades. Esta é mais uma com a qual podem contar. Por enquanto, na música temos o Sam Smith para ouvir, com este Dancing with a Stranger, Damiano David, logo de seguida. E daqui um bocadinho temos dois temas das 20 mais da vossa Clube FM. Até já!

0: Boa tarde, estão com a Clube FM, a música do Benson Boone, Sorry I'm Here for Someone Else. E já de seguida vamos regressar com duas canções das 20 mais desta semana. E o Jill com Ultra Nate no seu Moving to the Sun e também os à toa e os Dama. Até lá, não se esqueçam ainda que podem votar todos os dias, uma vez por dia, em rclube.pt e contribuir para as 20 mais da vossa rádio.
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1: quem não sabe amar, os vão só acompanhado do Tiago Nogueira. Música de produção nacional, um dos lançamentos também para este 2026. Vamos ao tempo para o dia de amanhã. Parece que amanhã vamos continuar com a possibilidade de chuva fraca, embora até com um bocadinho maior intensidade em algumas horas. Vale a pena lembrar também que é um dia que nos acompanha ainda com o vento a superar fraco a moderado de norte em grande parte do dia. E também na temperatura máxima, as máximas prometem chegar aos 26 graus, a mínima fica-se pelos 20. Porto Muniz, máximas de 25 com 21 na mínima. Santana, máximas de 23 com 16 na mínima. E São Vicente, com também 16 na mínima, mas com máximas de 25, diz o IPMA. Miguel Gameiro com Marisa. O teu nome, depois temos os Mesa. 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

Este é o tema super bem disposto dos Maroon 5 com a Christina Aguilera. Chama-se Moves Like Jagger. Bem, e também super bem disposto é o Vitório Brito, que chega já de seguida para vos dar o regresso a casa. A Hora de Ponta começa às 5 da tarde na Clube FM e vai até às 8 na companhia do Vitor. Portanto, essa hora de regresso a casa, desse para-arranca, dessas buzinadelas também de tarde, serão muito mais bem passadas na companhia do Vítor e das boas canções que ele vos traz já de seguida. Então aqui na Clube FM é uma emissão para escutar então na vossa rádio de segunda a sexta-feira. É já a seguir, quando forem 5 para a final, Meghan Trainor e também Tom Greenan. Esta é a Vitamina C. Boa tarde, boa semana.

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8: 17:47.
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4: 18 e 16.
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5: A Câmara Municipal do Funchal distinguiu no Parque de Santa Catarina os vencedores da 27ª edição do concurso Funchal Cidade Florida, que este ano reuniu 41 participantes, distribuídos por 6 modalidades. A iniciativa pretende valorizar os espaços verdes do concelho, divulgar os benefícios da agricultura urbana e incentivar a participação ativa dos cidadãos na preservação e qualificação da paisagem urbana, reconhecendo o contributo de munícipes, comunidades e entidades para um Funchal mais verde e cuidado. A cerimónia contou com a presença da vereadora co-pelor do Ambiente, Paula Jardim Duarte, que destacou a dimensão coletiva da iniciativa e o papel de todos os participantes na valorização da cidade. A edição deste ano contou com 5 participantes na modalidade de hortas urbanas municipais, 6 em hortas urbanas sociais, 6 em jardins de habitação social, 6 em jardins unifamiliares, 13 em unidades hoteleiras e 5 em varandas, balcões, terraços e escadarias. Durante a sua intervenção, Paula Jardim Duarte destacou também o trabalho desenvolvido diariamente pelas equipas e trabalhadores da Câmara Municipal do Funchal na manutenção e valorização dos jardins, dos espaços verdes e do espaço público. A vereadora apelou ainda à continuidade deste envolvimento coletivo na valorização dos espaços verdes, apontando a iniciativa como uma inspiração para plantar mais, cuidar mais e valorizar mais, com o propósito de deixar às próximas gerações um Funchal ainda mais verde, mais bonito e mais acolhedor, citamos. Dois turistas ficaram feridos com gravidade após o carrinho de cesto de madeira onde seguiam-se se ter despistado. Um dos condutores do carrinho tropeçou e o outro perdeu o controle do cesto, tendo por isso motivado o despiste. Os turistas foram projetados. Os dois turistas britânicos, de 61 e 65 anos, sofreram ferimentos considerados graves. O homem tinha uma fratura exposta no braço. A mulher apresentava afundamentos na testa com suspeitas de traumatismo crânioencefálico e escoriações no corpo.
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2: 20 e 15.
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2: 23 e 40.
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